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3: Hora certa.
4: 9:01.
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2: Hora certa.
3: 9:21.
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1: Foque no que tem na despensa ou na geladeira. Se a preguiça chegar e você ainda tiver que fazer compras para cozinhar, tenha certeza de que você vai comer o que tiver em casa. Uma forma de evitar surpresas desagradáveis na hora da fome é ter na despensa ingredientes versáteis e que podem ajudar a preparar diferentes pratos. Ovos, macarrão, pão, enlatados, leite em pó, aveia e conservas são alguns ótimos exemplos.
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2: Hora certa.
4: 9h44. 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

0: Quem ganha o prêmio antes da luta perde a motivação pela vitória.
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3: Hora certa.
4: 10 e 2.
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1: Hora certa.
3: 10h23.
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1: Sequelas causadas pela Covid-19 e que requerem acompanhamento médico. Fibrose nos rins. Quando o coronavírus invade o organismo humano, nosso sistema de defesa entra em campo. Nesse caso, uma tempestade de citocinas, proteínas que regulam a resposta imunológica, se forma para tentar controlar o invasor. Essa resposta pode ficar fora de controle e atrair células inflamatórias para a área, o que pode prejudicar ainda mais as partes do corpo já afetadas pelo coronavírus. Entre 3% a 9% dos pacientes de Covid-19 desenvolvem insuficiência renal aguda.
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2: Hora certa.
4: 10:31.

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0: Busque sempre fazer as coisas com alegria, mesmo que sejam difíceis. Dê o máximo de si e acredite, isso muda o futuro.
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3: Hora certa.
4: 10h53.
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3: Hora certa.
1: 11:11.
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1: Se você mora sozinho ou com a sua família, para começar, o ideal é que cada membro escolha um menu sem carne para fazer todos os dias até criar um menu completo para uma semana inteira, o qual será repetido para a próxima semana ou poderá modificar ou fazer um novo, como eles preferirem. Desta forma, não só vai comer de forma variada e agradar a todos, mas também é uma boa maneira de organizar as compras do novo menu sem carne. Se você acha que vai ser muito difícil não comer carne, implemente este hábito de forma gradual. Ou seja, se você costuma comer carne 4 vezes por semana, baixe para 2 vezes e assim até eliminá-la completamente.
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3: Hora certa.
5: 11:30.
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3: Hora certa.
4: 11h50.
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4: Reaproveite as sobras de alimentos. Quando estiver com preguiça de preparar algo novo, o reaproveitamento do que tem na geladeira é a solução. Se tem um arroz que parece estar meio sem graça, que tal cortar alguns legumes, um ovo e transformá-lo em um arroz birubiru ou em um bolinho de arroz? É possível fazer o mesmo com o feijão do dia anterior e transformá-lo em um tutu de feijão ou em uma deliciosa sopa para os dias frios. Se no caso o que sobrou foi uma carne, é possível usá-la para rechear uma torta ou panquecas.
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4: Hora certa.
5: 6 horas.
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1: Sequelas causadas pela Covid-19 e que requerem acompanhamento médico, perda de olfato e de paladar. Com o comprometimento do nervo olfativo, as vias respiratórias superiores podem ficar inchadas e dificultar a entrada de informações sobre cheiros.

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Santa Fé do Galpão, sinais de algum picumã, tenteando a alma da prosa e as garras do amanhã.

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1: Hora certa!
2: 7 horas.
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1: A canela é um ingrediente antimicrobiano, de modo que é o aliado perfeito para tratar a acne e aprender a evitá-la. O poder antisséptico da canela é ótimo para preparar máscaras caseiras que conseguirão que exiba uma pele mais lisa e sem impurezas. Mas cuidado, se tem a pele sensível, esse truque de beleza com canela pode irritar a sua pele. E é recomendável que antes faça uma prova de alergia ou consulte um especialista. Então vamos à dica. Você irá precisar de uma colher de chá de canela moída. Quanto mais orgânica for, melhor. Uma colher de sopa de mel de abelha. Para conseguir a máscara, só deverá misturar os ingredientes e aplicar sobre o rosto, deixando-a atuar por 5 minutos. Quando tiver decorrido esse tempo, deverá enxaguar com água morna. Para conseguir resultados visíveis, recomenda-se fazer essa máscara uma ou duas vezes por semana. Em menos de um mês, você verá como sua acne desaparece, assim como as manchas ou cicatrizes começam a perder intensidade.
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3: Hora certa.
4: 7:21. 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
1: A canela é um ingrediente antimicrobiano, de modo que é o aliado perfeito para tratar a acne e aprender a evitá-la. O poder antisséptico da canela é ótimo para preparar máscaras caseiras que conseguirão que exibam uma pele mais lisa e sem impurezas. Mas cuidado, se tem a pele sensível, esse truque de beleza com canela pode irritar a sua pele e é recomendável que antes faça uma prova de alergia ou consulte um especialista. Então vamos à dica. Você irá precisar de uma colher de chá de canela moída. Quanto mais orgânica for, melhor. Uma colher de sopa de mel de abelha. Para conseguir a máscara, só deverá misturar os ingredientes e aplicar sobre o rosto, deixando-a atuar por 5 minutos. Quando tiver decorrido esse tempo, deverá enxaguar com água morna. Para conseguir resultados visíveis, recomenda-se fazer essa máscara uma ou duas vezes por semana. Em menos de um mês, você verá como sua acne desaparece, assim como as manchas ou cicatrizes começam a perder intensidade.
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3: Hora certa.
4: 7h41. 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
2: Hora certa.
1: 8 e 9.

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15: Opa, bom dia, meu povo. Domingo 20 de setembro, o dia dos gaúchos e das gaúchas, né? A nossa revolução farroupilha. Oh, que beleza, né? Vamos que vamos. Domingo Alegria aqui pela Cultura FM. E voltemos com a gente em mais um domingo especial por aqui. 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Desse programa Domingo Alegria, hoje, no dia 20 de setembro, né? Eita, que beleza! Vamos que vamos, gente! 17 graus na Terra do Pinhão, as máximas para hoje é para os 24. Daqui a pouquinho vamos ter o desfile dos cavalarianos aí, que vão estar desfilando no nosso Fontoura Velho. É, eu tenho a programação lá do Osório de Assis, encerrando no dia de hoje, né? O nosso Semana Farroupilha. As festejos Farroupilha aqui na cidade de Fontoura Xavier. Então, hoje, daqui a pouquinho, temos aí a questão do desfile Farroupilha, né? E a programação dos artistas também ao meio-dia, o almoço. Pela tarde tem aí os Monarcas, tem o Chiquito Bordoneiro, tem a apresentação aí também das Invernadas. Vai estar um dia especial por demais, né? Vamos que vamos. Domingo 20 de setembro, bom dia! A gente começa com os Monarcas.

0: 8h17, bom dia, 543-3819-1110. No domingo, WhatsApp 96, pra todas as querências, meu povo. Bom dia!
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1: Cultuando a tradição, hein? Agora 8h33. Buenos
0: você em primeiro lugar.
1: Um abraço pro meu amigo Adroaldo. Pessoal na sintonia
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3: Sequelas causadas pela Covid-19 e que requerem acompanhamento médico. Diminuição da concentração. Essa sequela pode ser resultado do efeito devastador do coronavírus no sistema nervoso central. O vírus pode causar inflamações nos neurônios, que são responsáveis pela função de cognição. Os pacientes recuperados relatam dificuldade de concentração e em executar funções. Sentem que o ato de tomada de decisão está mais lento, assim como a capacidade para fazer cálculos e de processar informações.
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4: Hora certa.
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8h38, gente. 8h38, bom dia pra você que se liga na Cultura FM. Meu amigo João tá na sintonia com a gente. A Fabiana também aí, o pessoal que estão curtindo um feriadinho por casa, né? Eita, coisa boa. Pessoal na Fruteira Maia, do Carlinhos e na Beth aí também, fazendo aquele franguinho do meio-dia. A loja Becker, amanhã, segunda-feira, a loja, toda a loja, 10 vezes sem nada de acréscimo. Bom dia, bom dia. Vamos que vamos, meu povo. Uma excelente domingo.

gaiteiro por demais, eu sou! Muito bem, muito bem. Pra turma que se liga na Cultura FM, né? É, pra galera que tá na audiência com a gente, em todas as querências, ligados nesta manhã de domingo, nós vamos seguindo por aqui com o nosso programa. É o programa de domingo. É os amigos aí que se ligam na 96. Nosso obrigado pelo carinho, pela sintonia. Olha, nós temos um comunicado aqui. O terço de sétimo dia de falecimento. Os familiares, o sempre lembrado Jair Rodrigues da Silva, vem por meio dessa emissora agradecer os amigos, parentes, vizinhos e todos que ajudaram em tão difícil momento. Outra sim, convido por terço de sétimo dia de falecimento a ser rezado nesse domingo às 15h30 no cemitério do Guavirova. Por mais esse ato de fé cristã, a família enlutada antecipa os agradecimentos. 8h43 agora, gente. Olha, os Carreteiros da Liberdade fecharam a sua semana farroupilha com chave de ouro também, juntamente com o CTG Zortatim, do Campo Novo, um grande baile que arrastou muitas pessoas aí para esse sábado também. Sexta e sábado, e hoje fecha aí com o CTG Osório de Assis, né? Hoje, fechando aí, nesse domingo, dia 20, com daqui a pouquinho às 10h30 o desfile dos cavalarianos pelo centro da cidade. Ao meio-dia, o tradicional almoço, churrasco, 13h30 extinção da chama crioula. Às 14 horas, fandão com os monarcas. E às 16 horas, pré-estreia da invernada adulta com o musical Camponá. E 18h30, fandango com Chiquito e Bordoneio. Fecha a 46ª edição da Ronda Crioula do CTG Osório de Assis. Né? Então, grandes festividades que nós tivemos por aqui nesse dia especial, esse mês farroupilha. Tem um comunicado também da Serfox, Cooperativa de Energia de Fontoura Xavier, e comunica seus associados consumidores dos municípios de Itapuca, Nova Alvorada, Soledade, que irá realizar a interrupção de energia neste dia 22 de setembro, terça-feira. Lembrando que as localidades atingidas vão ser Campo Bonito, Linha Marmeleiro, Linha Passo da Laje, Raia da Pedra e Pinhal. Horário da interrupção, a previsão de início ao 12h30 e previsão de término às 18h30. Em caso de mau tempo, em caso de condições climáticas adversas, essa programação ela poderá ser alterada ou cancelada sem aviso prévio. Tá? Então, agora 8h45. Bom dia para os

0: amigos de toda a região que se ligam por aqui também na Cultura FM 96.5. Vamos ver. Quem é que tá com a gente? Aqui temos. Aqui, meu amigo Wildo Noronha. Bom dia.
1: Buena gauchada. Como é que estamos? Tudo bem? Tudo certo?
0: Beleza.
1: Estamos aqui mais uma vez, né? Peleando com essa cavalgada. Logo mais aí, grande desfile pelas ruas da nossa cidade aí, ó. Dá tempo ainda, vamos puxando os pingos, vamos arrastando pro lado os Osório de Assis lá, cara. O desfile está previsto agora para as 10 horas. O tempo vai colaborar, é um acalmado, acho que não vai chover. Então, pessoal, confirmaram o desfile para as 10 horas hoje, na frente das horas de saída. Logo mais aquele excelente churrascada lá. Tá bom, né, Gachado?
0: Muito bem, bom dia para os amigos aí, meu amigo Wildo, todos os cavaleiros, então, dado o recado, né? Se ajeitando os pingos já, porque daqui a pouquinho temos o tradicional desfile. Vamos estar transmitindo também pela Rádio Cultura FM o tradicional desfile do 20 de setembro aqui do município de Fontoura Xavier. Muito bem. Eita, nós. Quem é que tá com a gente por aqui também? Bom dia, bom dia. Ali aqui. Aqui, aqui.
2: Pra todo mundo, pra vocês.
0: Opa!
3: Bom dia, Joel.
0: Bom dia.
3: Aqui é o Leonilo da Costa, depois o Novo. É uma escuta desse programa, olhando uma chuvinha, tava num chimarrão aí. Queria pedir uma música, Tranco da Morena Rosa, oferecer para minha esposa, Ledi da Costa, e para todo que está na escuta, aqui de Pouso Novo, Fontoura, para todo mundo, e para vocês aí da rádio. Um abraço.
0: Muito bem, um abraço para os nossos amigos da grande Pouso Novo, o Alto Vale do Taquari conosco também por aqui. Um grande abraço, obrigado pela sintonia, pela audiência. A seu amigo Leonildo, toda a sua família aí também, os amigos da comunidade da Picada Castro, Pouso Novo também com a gente, né? Isso aí. Bom, deixa eu mandar um abração aqui também para os amigos que estão na cidade de Fontoura Xavier. Oi, Acacá! Um abraço para os amigos da grande construtora LF. Meu amigo Fabiano da Rosa. Ô, da Rosa, velho, grande abraço. Estão aí na sintonia com a gente por aqui também, né? Os amigos, velho. Inclusive, toda a turma aí que estão na sintonia com a gente. Estão aproveitando o dia 20 aí por casa, né? Por casa, na grande Fontoura Xavier. É a terra, né? A terrinha amada, né, Fabiano? Não adianta, a terrinha amada é bom demais, né? Um abraço para os amigos que estão fazendo, inclusive, um grande empreendimento aí na cidade de Fontoura Xavier, né? Inclusive, em breve, a gente vai estar fazendo essa parceria aí, né, meu amigo Fabiano? Vamos estar divulgando essa parceria aí com o Fabiano e todos os amigos aí da LF que estão aí hoje, dia 20 de setembro, na grande Fontoura Xavier, velho aí. Um abraço para os amigos. E que Deus abençoe. Daqui a pouquinho temos um fandango, né, Fabiano? Daqui a pouquinho aí, o fandango aí no CTG Osório de Assis aí. Com os Monarcas, Fiquita e Bordoneio, para fechar com chave de ouro mais uma semana farroupilha aí. Muito bem, vamos que vamos. Para todos os amigos de todas as querências aí ligados com a gente vai seguindo assim com o Baitaca. Ô, Baitaca, velho!

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1: Oi, vamos lá, bom dia, bom dia.
2: Bom dia, Joelson. Se tu puder ali, toca uma música aí pra nós aí do Júlio de Freitas. Tem uma pimenta na escuta da cultura. Assim que eu sou, ofereço ali pra todo o pessoal ali da Lira das Malvinas ali. E pra minha sogra ali na Vila Cis ali, que tá sempre na escuta da cultura ali, a Dona Lourdes. Pra minha mãe, a Dona Tereza ali na Lira das Malvinas ali. Pra Eli, o Virmarzinho, o meu irmão, o Virmar, o Barriga. O Roquinho também ali, que tá sempre escutando a cultura ali. E pra todo mundo que tá na escuta da cultura. Um abração, Joelson. Bom 20 de setembro para nós aí.
1: Pra todos nós, meu grande amigo Adilar aí. Viva o 20 de setembro pra turma que tá na grande Serra Gaúcha, no Bento Gonçalves, velho.

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2: Oi, acacá, 8h58, não perca a hora, não perca a hora não, gaúchos e gaúchas, de todas as querências, o nosso obrigado pelo carinho e pela audiência de todos os amigos que se ligam na 96.5, né? Deixa eu mandar um abração aqui também pra turma que hoje tá de aniversário, nesse 20 de setembro aí também. Inclusive, um abraço aí pra Elisandra Rosenbacher. Alô, Elisandra, um grande abraço aí, né? É, um abraço, parabéns, sucesso, tudo de bom pros amigos aí na sintonia, no São Jorge aí também. É, meu amigo Regis, hoje vai ter que pagar a carne aí, né, Regis? Que tu acha, Pico? Será que vai sair uma carne por aí? É, acho que vai, né? Então tá bom, olha aí a Elisandra de aniversário hoje, parabéns, 8 anos de vida. Também aí pra Brielle Sigolini, de aniversário, parabéns, Brielle, tudo de bom. Pra Nedi Cato Rampanelli, também para Thaís Wallendorf, pro Rodrigo Frankmeier, de aniversário hoje também, pro Rudian Paulo Martini, pro Luan Batista, pro Gregório Bressan, parabéns, felicidades, para Beth Brum, de aniversário hoje também, né? E também um abraço, quero mandar um abraço, inclusive, muito especial hoje para minha grande irmã do meu coração, né, que tá inclusive hoje trabalhando, né, em Passo Fundo, tá lá no Hospital São Vicente, farmacêutico do Hospital São Vicente, e hoje tá trabalhando, e tão lá com o plantão ligado na Cultura FM, tá fazendo o que mais gosta, né, honrando a profissão de farmacêutica e de ouvido ligados na Cultura FM. Parabéns, minha irmã Júlia, que hoje está de aniversário. Então, que Deus te dê sempre muita saúde e muita proteção divina, e que tu seja sempre essa pessoa, né, querida, especial para todos nós aí, tá? Da família, inclusive de toda a família, estende um abraço para ti e obrigado por ser essa luz também nas nossas vidas aí, tá bom, minha irmã querida? Felicidade e que Deus sempre te dê sempre muitas e muita saúde para você realizar sempre o que você mais sabe fazer, que é honrar a profissão também e cuidar sempre da família também, tá? Grande abraço, que Deus te abençoe, te amamos. Agora 9 horas em ponto, vamos que vamos, seguimos por aqui com a nossa programação. Eita, meu amigo Alexandre, velho, bom dia, Joelson, manda um abraço pra nós aí, estamos à escuta, né? Inclusive aí, manda dos Monarcas, o vento, daqui a pouquinho vamos pegar a estrada e levar o CTG de São José do Herval pro tio Hugo, olha aí, ó, ah, é verdade, hoje tem as apresentações, né, meu amigo Alexandre? É, hoje tem a apresentação das crianças aí também, que inclusive estão apresentando no Tio Hugo, né? Muito bem, um abraço para os amigos aí também na Grande São José Dorval, Querência Dorval, parceiros nossos aqui também da programação da Cultura FM, e fizeram também uma baita semana farroupilha por lá. E o meu amigo Alexandre, fé em Deus sempre, né? Proteção divina para vocês aí que estão sempre na estrada aí também, nossos motoras e sempre nossos parceiros levando a cultura na carona aí também. Grande abraço, que Deus abençoe a estrada de vocês aí, tá? É, quem mais? Opa!
3: Bom dia, Joel, é o Roquinho aqui da linha do Lima.
2: Ô, Roquinho!
3: Tô na escuta, coladinho, velho, na cultura. Todos nós aqui da linha do Lima é um eco, rapaz.
2: Uia!
3: A cultura aqui é ela que manda aqui na nossa picada, é a cultura.
2: Ai, que coisa boa, hein?
3: Ah, Joel, eu queria que tu pudesse me rodar uma música ali e oferecer pro meu irmão, o Adilar, que terminou de falar agora aí contigo. Aí, se puder rodar uma música pra nós do A Luz do Meu Rancho. É, te agradeço, um abraço e quero oferecer a todo o pessoal que está na escuta e para minha esposa, a dona Ternila. Te agradeço, tá, Joel? E lá pode ir lá, que ele está na escuta da cultura, está falando aí na cultura porque ele está na escuta. Então tá, Joel, um abraço e tudo de bom, menino. Deus ilumine vocês, tá? Eita, tchau, tchau.
2: Eita, grande abraço, Roquinho, velho. Que Deus os abençoe, meu amigo, velho. Que Deus os abençoe, verdade, né? Muito bem, obrigado pela sintonia, pela audiência. Muito bem, muito bem. É, vamos que vamos por aqui também. Quem é que tá na sintonia com a gente por aqui também? Deixa eu ver aqui. É, bom dia, bom dia. Oi. Aqui, ó. Aqui, ó. Aqui, cadê? Oi. Aqui.
4: Bom dia, Joel.
2: Bom dia.
3: Feliz dia do gaúcho pra ti.
2: Obrigado.
3: Estamos aqui limpando a casa, eu e Jandir.
2: Opa!
3: Um abraço pra vocês aí.
2: Valeu, meus amigos.
3: Uma música em cima de um alajota.
2: Muito bem, pra turma que tá em Canoas aí na sintonia com a gente, né? O Jandir, aí toda a turma que se liga na Cultura Ali, né? Valeu, gente. Um abraço pra vocês aí, ligados com a gente na programação da Cultura. E feliz dia do gaúcho pra todos nós. Isto aí, muito bem. Deixa eu ver quem mais aqui também. Bom dia, Joelson. Aqui é a Vitória da Linha Rodrigues. Quero homenagear a avó Terezinha e o vô Roque. Dizer que amo muito eles. Se puder, toca a música O que sou eu sem Jesus para eles. Muito bem. Roquinho, a nena de aniversário. Oh, que beleza. Que Deus abençoe aí, ó. Tudo de bom e melhor hoje e sempre também. E saúde, saúde, né? Eita, que beleza. Tá, é de aniversário, olha aí, ó. Hoje vai ser grande a festa na Rodrigues, então. Vai ser grande a festa na Rodrigues, tia. Mas que bom, hein? Que beleza. E riqueza, né? Que riqueza! Ô, coisa boa! Inclusive aqui, ó, o Wildo tá passando pra gente que quem vier a cavalo vai ter desconto no almoço, tá? Vai ter desconto no almoço hoje ali da patronagem, tá? Promoção aí que vai ter, quem vier a cavalo vai ter um desconto no almoço hoje ao meio-dia aqui no CTG Osório de Assis. Isso, né, Hildo? É isso aí? Beleza, então. Passado o recado pra turma aí. Muito bem. Inclusive já estão assando a carne lá, ó. Olha aí, ó. Ahaha.
4: Como é que tá o Osório aqui, ó?
2: Costelão, né?
4: Primeira.
2: Credo, rapaz.
4: Tá todo na brasa aí, cara.
2: Olha aí, ó.
4: Pra mais tarde aí, ó. Dá uma olhada como é que já tá aqui, ó.
2: Que coisa boa.
4: Dá uma olhada pro costelão aí daqui a pouco, hein?
2: Eita!
4: Tá sentindo o cheirão, velho?
2: Bah! Olha!
4: Mas é nóis.
2: Estamos atravessando aqui a tela do computador aqui. Já estamos chegando aí, hein?
4: Tá família Joel, isso aí. Vamos divulgar o nosso trabalho hoje.
2: Olha aí, ó.
4: Olha como é que tá o Osório aqui, ó. Costelão.
2: Tá bonito, por demais.
4: De primeira.
2: De primeira mesmo.
4: Já tá todo na brasa aí, cara.
2: É o capricho.
4: Pra mais tarde aí, ó. Dá uma olhada como é que já tá aqui, ó. Olha o costelão aí daqui a pouco, hein?
2: Eita, coisa boa, hein? Costelão de primeira. De primeira aí dos amigos aí do CTG Osório de Assis pra hoje, né? Mas que bueno. Que bueno, gente. Que riqueza bem boa. Ô, oh, beleza. Tá certo. Também aí pros amigos que estão na sintonia aí. Aonde? Ah, no quiosque do Pau Fincado. Mas que tal? O nosso amigo Zenildo vem aí, o Vinícius, o Mateuzinho. Estão aí também ligadinho daqui a pouquinho, já preparando um costelão pro meio-dia também. É isso, Zenildo? Então tá bom. Eita! E aquela purinha também ainda tá chegando, né? Aquela purinha também. Olha aí, ó, que beleza. Olha aí, ó, tá? O meu amigo Douglas também aí. Ô, Douglas, como é que tá esse galo, velho? Tudo na Santa Paz. Tudo na Santa Paz aí, meu irmão. Se preparando também o Paulinho. Daqui a pouquinho estão desfilando pelo centro da cidade da Grande Fontoura Xavier, velho, também aí, né? Isto. Os amigos aí também que estão levando a Cultura FM na carona. Que muita saúde pra todos nós, meu amigo. Muita saúde, né? Né, Tobias? Isso aí, Tobias, velho. O Tobias aí já tá preparando o potro velho aí pra dar desfilada, bicho velho, né? Feliz da vida, Tobias. Né, Tobias? Muito bem. Vamos que vamos. Deixa eu ver aqui também os amigos que estão aonde aqui, ó. Ah, rapaz, recebi meu amigo Paulo Branquer de Barros Cassal. Ô, meu amigo Paulo, como é que tá esse parceiro velho aí, ó? Estão se preparando pro desfile aí também na grande Barros Cassal. Agora tá no centro da cidade de Barros Cassal, se preparando pro desfile. Tá com os caminhões aí, os amigos da Bebidas Branquer aí também. Logo, logo vão estar saindo do centro da cidade aí, ó. Mandou pra mim aqui, ó, até o vídeo, né, meu amigo? Tá na escuta? Ô, abaixo de chuva mesmo. São os tauras mesmo também da grande Barros Cassal. Meu amigo Paulo Branquer aí, toda a família Branquer, Rafael, os amigos aí também, os parceiros aqui da Rádio Cultura FM, aí no centro da grande Barros Cassal também, por aqui na sintonia. Ô, amigos, velho, aquele abraço pra turma. Tá bonito aí, ó, tá. O pessoal organizou bem aí o desfile também, né, meu amigo Paulo? Mas que bueno. Que Deus abençoe toda a família branqueira aí, tá bom? Valeu, um abraço pros amigos. Nós seguimos, meu amigo Evandro Noronha também aí, grande Evandro velho. Tá só pelos Monarca pra dançar mais ou menos assim, ó. Vamos trazer os Monarcas aqui na Cultura FM e vamos pedir ao vento muita saúde pra todos nós acima de tudo, né?
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2: Muito bem, 9h10, senhoras e senhores, amigos de Barros Cassal, aí meu amigo Silvio, da Boa Vista, aí também na sintonia com a gente. Ô, Silvio, velho, os amigos de Barros Cassal aí na ligadinhas com a gente. O Jair Fragata também aí, estão no centro da grande Barros Cassal também aí. Eita, valeu, gente boa, um abraço pros amigos, obrigado pela audiência. Deixa eu ver aqui também quem tá na sintonia com a gente. Bom dia, meu amigo, tudo certo? Feliz dia do gaúcho, pra todas as querências, toca pra nós, o canto alegretense. Grande abraço, tudo de bom pra você, eu ofereço pra todos que estão ouvindo, pra minha mãe, pro meu pai, que estão na escuta, na Nossa Senhora de Fátima, dona Doralice, seu Aquilino, um abraço aí pra todos eles aí, o nosso amigo Elias. Alô, meu amigo Elias, um abraço, meu amigo, tudo de bom aí também na sintonia com a gente. Que bacana, hein? Vamos que vamos. Bom dia, Joel, feliz dia do gaúcho pra todos nós. Gostei de pedir a música pro meu esposo Gilmar Panis e para toda a minha família no São Jorge. Que Deus abençoe todos, um bom domingo e feriado para todos nós. A música do Diogo Costa e Ana Gaúcha é a Vaniza. Valeu, Vaniza, um grande abraço para vocês aí, ligados na 96.5 por aqui também. Bom dia!
3: Bom dia, Joás, tudo bom?
2: Beleza?
3: Quero mandar uma homenagem para a Emily Mariana, que está completando 19 anos hoje. Parabéns para ela. Muita saúde, paz, boa e avó. Amo muito ela. Um abraço, tudo de bom para ela, que Deus ilumine o caminho dela.
2: Sempre parabéns pra Emily, meu amigo Lauri Maiane, família Mariane no Carrapicho, também na sintonia, meu amigo Joel também. Ô, Joel, como é que tá os amigos do Carvão aí, né? Em breve vamos fazer o churrasco aí com o Carvão aí, né? Daqui uns dias vamos fazer assim, estamos combinando, né, Joel? Estamos combinando aí o dia, muito bem. Um grande abraço pros amigos. Anela, o seu Lauri. Seu Lauri, um grande abraço também, tudo de bom, e parabéns pra Emily, e que Deus sempre lhe dê muita proteção pra ela aí, né, meu amigo Jeruzzi? Um abraço, vamos que vamos! Alô, Descabela, bom dia!

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2: Hora certa.

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0: 9h25, gente. 9h25. Bom dia para você que se liga na cultura. É para toda a nossa região. Bem-vindo a 96.
1: Bom dia, Jorge. Tudo bom? Tudo tranquilo?
0: Beleza.
1: Tá, nosso amigo Leia. Beleza. Eu mando uma música lá pro Pico, lá na Cosma, a Terezinha, a Lu, a Franciele. Como é que o nome da outra agora? A mãe tá velha lá. É. A mãe que tá lá, da filha dela, da Cosma, da Terezinha, lá, a Catarina. É. Tá? Pra tudo isso, tá bom? Tá bom? Bota a música ali, o...
0: Show de bola, vamos trazer pra turma então aí, né? Tá bom então?
1: Menina do corte dos cabelos.
0: Tá aí, muito bem. Um abraço pra turma da Cosmos, da sintonia com a gente por aqui também. É, deixa eu ver quem mais aqui também se liga na Cultura FM. E por aqui também. Bom dia, bom dia. Oi!
2: Ana Joás, como é que tá? Tudo bem? Queria que tu fizesse um favor pra mim de homenagear minha esposa que tá de aniversário hoje, a Donisa aqui do Campo Novo, daí, né? Que Deus dê muitos anos de vida pra ela, daí, né? Que seja essa esposa que sempre tá do lado da gente e da família dela, daí, tá? Faz um favor de mandar uma música bem bonita pra ela daí, tá bom? Um abraço.
0: Um abraço, meu amigo Alexandre. Tudo de bom aí, parabéns pra ela. E que Deus sempre lhe dê muita saúde, muita proteção divina aí também. Pra ficar ao lado de toda a família aí, tá bom? Grande abraço e que Deus abençoe. Tudo de bom. Olha aí, que bacana. Deixa eu ver quem mais por aqui também. Bom dia, Joelson. Manda uma música bem especial da programação pro nosso filho Wesley Múncio, que amanhã, segunda-feira, estará completando seus 15 anos. São os votos de amor e carinho da mãe Dorizete, do pai, da mana Camille, e também amamos muito ele. Obrigada. Parabéns aí pro Wesley, desde já, e que Deus abençoe ele aí também, já, tá bom? Tudo de bom, Wesley? Isso aí, vai estar de aniversário, então, amanhã 15 aninhos já. Mas que bom, né? Os votos de toda a família aí, inclusive do pai, da mãe, né, da mana, e de toda a família pra você aí. Deus te abençoe. Aquele abraço. Muito bem. Bom dia. Oi. Oi.
3: Bom dia, João.
0: Bom dia.
3: Manda uma música pra nós. Aqui na Fátima, Mata Querente, amado para todo gaúcho também, de Fontoura, aqui do interior, quem é gaúcho.
0: É isso aí, né, dona Alice? Para quem é gaúcho aí, vai então nosso querência.

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2: Muito bem, gente, 9h35 agora, 9h35, não perca a hora, não perca a hora. Um bom dia aí pros amigos, aí também que se liga na cultura, meu amigo Rock Godoy já preparando, né, Rock? Aí o almoço no meio-dia, hoje a festa é em dose dupla aí, né, Nena? Muito bem. Bom dia, meu amigo Joelson, roda pra gente uma sola J. Valeu, um abraço pra turma. Bom dia, Joelson, roda a música do Grupo Carqueja, Não Tenseia. Bom domingo, obrigado, valeu, Tamara. Bom dia pra vocês aí, pros amigos na Grande São José Derval também na sintonia. Já rodamos essa, pode ser outra? Pode ser outra, tá bom? Um abraço pros amigos aí, tudo de bom. Vamos que vamos, 9h35, pra turma também aqui, que se liga na 96, o pessoal que tá se preparando, os amigos aí na Picada Silveira, grande abraço pros amigos, meu amigo Pedro, né, Pedro? Tudo certo, Pedrinho? Então tá bom, um abraço, pena que o time não colaborou ontem, né, Pedro? Fazer o quê, né? 1-0 pro São Paulo ontem, eita, meu amigo, olha, não tá fácil, né? Dormimos a zona do rebaixamento ontem. Eita, que loucura, rapaz. Que loucura. E hoje tem Grêmio e Palmeiras. A dupla Grenal aí que não tá em bons lençóis. Às 11 horas tem Grêmio e Palmeiras hoje pelo Campeonato Brasileiro. Né? O Grêmio aí é o primeiro da zona do rebaixamento, 17º, né? Abrindo. O Inter, 18º. O Grêmio tem 27 pontos, o Inter 28. Né? Na sequência, o Grêmio e o Chapecoense, fechando aí os quartos até o momento. Eita, cada jogo vai ser uma emoção, né? Cada jogo vai ser uma emoção dessa dupla Grenal, gente. Que coisa séria. Que coisa séria, meu povo. Bom dia!

0: Gelson,
1: que base que é?
0: Bem gaúcho aí pra mim.
1: Opa!
2: Bom dia, Joelson. Manda uma música bem gaúcha aí pra mim que tô na escuta.
1: Então tá bom, um abraço, tudo de bom aí. Valeu, Grace, velho. Olha aí, teve de aniversário esses dias também. Mas que bueno, né? Então tá bom. 18 faltando pras 10. Pra turma de casca aí também na sintonia. O Anderson, velho, preparando o seu matuto aí pra desfilar daqui a pouco, bicho, velho. Esse é fera, né? Esse é fera, né?

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1: Se você mora sozinho ou com a sua família, para começar, o ideal é que cada membro escolha um menu sem carne para fazer todos os dias até criar um menu completo para uma semana inteira, o qual será repetido para a próxima semana ou poderá modificar ou fazer um novo, como eles preferirem. Desta forma, não só vai comer de forma variada e agradar a todos, mas também é uma boa maneira de organizar as compras do novo menu sem carne. Se você acha que vai ser muito difícil não comer carne, implemente este hábito de forma gradual. Ou seja, se você costuma comer carne 4 vezes por semana, baixe para 2 vezes e assim até eliminá-la completamente.
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5: Hora certa.
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1: Olá pro meu amigo Lucas Garzão, né? O Lucas Garzão aí na sintonia com a gente. Os amigos aí, o vice-presidente da Cresol Noroeste na sintonia. Um abraço, meu amigo, para vocês aí, que estão ligadinho com a gente. Obrigado pelo carinho, pela audiência. Pessoal, na grande Constantina, ligado com a gente aí também, tá? Valeu, obrigado pela audiência. Pessoal me perguntando que hora vai ser o desfile. 10h30, tá? 10h30 da manhã vai ser o desfile aqui na cidade de Fontoura Xavier, tá? 10h30 da manhã o desfile aí nesta manhã. Tá bueno? Vamos que vamos. Bom dia!
2: Dale, dale, Rádio Cultura. Grande Joel, companheiro. Piloto da máquina Cultura aí. Bom domingo a todos aí. Positivo e operante. Dá o frio, deu frio da chuva.
1: É, né?
2: Hoje é o dia do gaúcho. O gaúcho mais galdeiro aí. Meu irmão aí. Dale, maestro Caeco aí. Parabéns, saúde, sucesso aí.
1: Vida longa, né?
2: E se for possível, tocar um flashback pra nós, DJ Portuga, estilo banda Os Atuais, o Barco do Amor aí.
1: Bueno, meu querido, um abraço, meu amigo João Pagnussati, também na sintonia com a gente. Vamos que vamos, galo velho, pro meu amigo Pedrinho, pro Anselmo também na sintonia, o Antoninho, pessoal ligados na Cultura FM, um abraço pros amigos, velho, tudo de bom, seguimos mais ou menos esse clima.

0: Muito bem, Rosa Branca, vamos que vamos, seguimos por aqui para a turma ligados na 96.5. Bom dia, meu povo, muito bem, e eles estarão as atrações do dia de hoje, Chiquito e Bordoneio, a partir das 18 horas, hein?
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abração aí também pra turma que se liga na Cultura FM, meu amigo Roger. Alô, Roger! Mandando um abração também pro amigo Dilamar, professor Dilamar, que amanhã vai estar de aniversário, né, seu Dilamar? É os amigos aí da Getúlio Vargas. Ô, professor! Mas hoje eu vou começar, vamos começar a festa a partir de hoje, né, seu Dilinha? Dilinha, grande professor Dilinha, de aniversário no dia de amanhã também, hein? Olha aí que beleza. Um abraço pro Dila, velho, e que Deus sempre lhe dê muita saúde, muita proteção de... Tá, inclusive, já descongelando a carne, né, Dilinha? Ah, então tá bom, matou dois boi, bicho velho, ontem. E que achou? Então tá show de bola. Vamos que vamos.

0: Muito bem, 10h03, pro nosso amigo também aqui, o Daniel, os amigos aí do São Roque e Avipau na sintonia com a gente. Inclusive, dá-lhe Grêmio, feliz da vida aí pelas 11 horas, tá só pelas 11, né? Pra filha Larissa também, quer gremista igual o pai. Azar, que beleza, né? Um abraço, Larissa, tudo de bom, valeu, Dani. Um abraço pra turma aí na sintonia com a gente do São Roque e Avipau. Também aqui na sintonia com a gente, os nossos parceiros, turma que estão aonde? Aonde? Tá por aqui? Opa!
1: Bom dia, meu amigo Gelson.
0: Bom dia. Estamos
1: na escuta ali. Claro, minha irmã vai pagar a carne, né?
0: Olha aí, ó.
1: É, desejo a ela aí muita saúde, muito sucesso e um grande abraço a todos os gaúchos e gaúchas de todas as querências aí. Parabéns pelo nosso dia. Também gostaria de pedir a música ali, Oswaldir e Carlos Magrão, Querência Amada, para todo esse nosso povo querido aí.
0: Muito
1: grande
0: bem.
1: Abraço, Elcio.
0: Grande abraço pro amigo Pico na sintonia também com a gente aí, né? Muito bem. É o grande parceiro. Bom dia, meu amigo Joelson. Feliz dia do gaúcho. Nós estamos aqui no sítio, não podemos participar dos festejos, motivo de saúde do esposo, né? Mas temos 3 cavalos no desfile aí. O Dodô emprestou pros amigos. Olha que bacana, né? Um abraço, meus amigos Dodô, a dona Eduarina, né? Os amigos que em breve, se Deus quiser, vão estar aí super bem novamente aí, né? Tá bom? Um abraço pra vocês aí, tá, gente boa? Um abraço, estão nós do sítio aí, ligadinhos com a gente na programação Cultura FM. Bom dia, manda pra nós aqui pro Lauri da Pontigela, os atuais. Bom dia pros amigos aí. Bacana, estão ligadinhos na 96.5 também. É, quem mais aqui também? Bom dia, bom dia. Opa! Ah. Quem é aqui? Aqui, ó.
2: Boa! Bota uma música pro o pessoal aqui da Vila Mais aí pra nós. Tá aí, cunhudo aí do.
0: Aham.
2: Pode ser aquela do saudoso de Neidima.
0: Aham.
2: Nessa cidade. Cidade bonita. O pessoal de Vila Mais, vizinho, Guarindano, Guarindanizinho, todos os amigos aí. São João, deve estar escutando fazendo. O bar do Índio. Meus amigos lá da Casa Grande. Meu amigo Merinho, todos os amigos lá. Bota pra nós. Se der, Lima. Tá bom? Se for, tem dito, agradeço. Bom domingo aí, saúde aí pra ti, pra tua família, meu bonito.
0: Igualmente, meu irmão. Tudo de bom aí, Josir. Valeu. Aquele abraço pros amigos na sintonia da 96. Bom dia.
3: E aí, Joel, tudo bem?
0: Tudo bem.
3: Ô, Joel, tu oferece aquela música lá, as mocinhas da cidade pro ele, pro Padelinha, com o Mário Geninho, e eles estão mandando pra eles. Às vezes eu tô cagado aqui, nesse antena essa música aí.
0: Aiza! Que coisa boa, né? E é mais ou menos assim, então. As mocinhas da cidade. Como é que é? Ah!

0: 10h15 agora, gente. 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
2: Hora certa.
0: 10h15.
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1: E 18 agora, deixa eu mandar um abração aqui pra turma, que estão na sintonia com a gente. 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Um abraço da Promisa, toda a equipe aí também. 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Muito bem, valeu! Bom dia, bom dia!
2: Bom dia, Joelson. Aqui é a Fátima, na Avenida Jordão Pinto. Tô passando esse áudio aí pra tu mandar uma música com o Barreirito, Fé em Deus. Se for atendida, muito obrigado.
1: Sempre, dona Fátima, fé em Deus, não é mesmo? Bom dia pra senhora, tudo de bom. Quem mais aqui também? Bom dia, Joelson, tudo bem? Coloca a música pra todos os gaúchos e gaúchas e todas as querências, Cavalo Preto. Abraço, que Deus abençoe sempre nós. Amém, minha amiga dona Orlanda. Um abraço pro seu Neri, a dona Orlanda, toda a família na sintonia da 96.5 por aqui também, tá? Valeu. Quem mais também tá na sintonia? Ô Ronaldão, como é que tu tá, meu querido? Tá tudo certo por aí? Então tá bom. Gente, daqui a pouquinho tem a transmissão aqui ao vivo. Nós vamos estar transmitindo nas redes sociais da Rádio Cultura os nossos cavaleiros pela cidade aqui de Fontoura Xavier, pelo desfile, tradicional desfile do 20 de setembro, tá? O pessoal já está por aí acompanhando, e inclusive você que está em casa pode conferir também pelas emissoras do Grupo Cultura, pelo Facebook da 96.5, a transmissão daqui a pouquinho às 10h30, tá? Bueno, vamos que vamos, bom dia! Música.

Bora, mundo bom! Agora, 10h23, 10h23. Vamos que vamos, senhoras e senhores. Tem ganhador do Trilegal Tchê em Fontoura Xavier, hein? Olha, tem ganhador aí do Trilegal. Parabéns aí, inclusive, pra Marley O. Tá aqui, né, que foi a ganhadora. Ela jogou pelo aplicativo, ganhou R$3.000 do Trilegal Tchê nessa edição de domingo. Que bacana, né? Parabéns. Aí, bastante saindo do Trilegal aí pra cidade de Fontoura Xavier. Que bacana.

0: Bueno, 10h26, gente, 10h26, bom dia, bom dia.
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0: É o meu amigão Rayan, que tá na sintonia também, né, Rayan? Ah!

0: dia. 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
2: Alguns tipos de vírus, bactérias e parasitas associados a infecções crônicas estão presentes no processo de desenvolvimento do câncer, com destaque para o papilomavírus humano, HPV. Além de outras estratégias de prevenção, o uso de preservativos pode contribuir na prevenção da infecção pelo HPV, associada ao câncer do colo do útero, pênis, ânus, orofaringe, orofaringe e boca.
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0: Hora certa.
5: 10:30.

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1: 10h31, senhoras e senhores, quase terminando nosso programa já por aqui. Deixa eu mandar um abração aí pro meu amigo Luiz Carlos da Vila Vaz. Ele que manda uma homenagem pra sua esposa Rosane de Oliveira de Lara, né? Ama muito você aí, Rosane, né? Com a música do Terceira Dimensão, Somos Dois Apaixonados. Já vamos estar trazendo essa pra turma aí, tá bom, gente? Valeu, aquele abraço pros amigos. Pra Maristela também, que se liga na Cultura FM. Bom dia, obrigado pelo carinho, pela audiência. Quem mais? Opa!
2: Bom dia, Gelso, tudo tranquilo?
1: Tudo beleza?
2: Como é que tá aí, meu galo velho?
1: Tudo bem, por aí.
2: Feliz aniversário pro meu colega Edir Lamar. Um abração pra ele aí, muitos anos de vida aí, diga pra ele aí, ó.

0: Feliz aniversário pro meu colega aí, Dilamar. Um abração pra ele aí, muitos anos de vida aí, diga pra ele aí, ó. Manda um abração pra ele aí, do maestro. Cantador, meu bem, eu te traí. Isso aí, meu guri. Um abraço pra ele lá. Tá? Tudo bom aí pra todos vocês aí também.
1: Muito bem, valeu meu amigo maestro na sintonia com a gente, grande Caíco, velho, esse é fera, né? Esse é fera, mandando um abração aí pro professor Gilamar também, pela passagem do aniversário. Muito bem, vamos que vamos, meu povo, a gente vai seguindo na 96, na rádio dos melhores ouvintes, nesta manhã de domingo aqui na Cultura. Daqui a pouquinho tem a transmissão da live dos Cavalarianos aí, e que vai estar saindo já dentro de alguns minutos, já começou já, inclusive? Já vai começar aqui, inclusive, já na cidade de Fontoura Xavier aí, né? Maravilha! E a gente vai estar entrando também em conexão ali e mostrando para o pessoal em imagens na 96 pelas redes sociais da Cultura.

0: faz barulho aí. Muito bom.
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4: Hora certa.
6: 11:02.
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1: Alimentos congelados ou enlatados. Priorizar os alimentos congelados, como aquele mix de legumes, pode ser uma alternativa para não ficar sem no dia a dia. Já alguns enlatados são opções interessantes também para preparar diversas receitas, desde sanduíches a saladas. Vale ficar de olho nas quantidades de sódio e equilibrar o consumo no dia a dia.
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1: Hora certa.
0: 11:30.
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1: Hora certa.
3: Meio-dia.
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7: Senhoras e senhores, estamos então levando ao ar mais um programa do Sindicato dos Trabalhadores Rurais de Fontoura Xavier. Programa que leva, tem o objetivo de levar as informações aos nossos ouvintes e aos nossos associados. Hoje, domingo, dia 20 de setembro, dia do gaúcho, um dia que nós de orgulho para nós, e eu também tenho o orgulho de ter aqui na minha presença hoje um grande nome aqui do nosso município, um artista do nosso município, qual a gente valoriza muito, porque nós temos que valorizar o que nós temos de bom aqui na nossa terra, que é o Daio Ferrari. E também tenho aqui, pela primeira vez, tenho a honra de apresentar para vocês aqui a Vitória, que a Vitória é funcionária do Scalco, e ela é uma das responsáveis para que das elaborações do projeto do programa que é do crédito fundiário. Então, e o Daio, além de ser artista, ele é associado ao sindicato. Daio, se apresenta aí, dá o teu boa tarde e conta por que tu veio aqui. Depois tu vai contar por que tu veio aqui. Nós vamos passar daí para a Vitória.
8: Boa tarde, João. Boa tarde, Vitória. Boa tarde, ouvintes. É um prazer muito grande estar aqui. Obrigado pelo convite, João. Hoje, nesse domingo especial aqui, para mim é um domingo muito especial, porque é a primeira vez que eu participei do seu programa, né? Então, estamos aqui para trazer as novidades. E também, João, antes de apresentar minha música e falar do que está acontecendo nessa semana que eu lancei a música em homenagem aos caminhoneiros, né? Quero te parabenizar, João. Por trazer o conhecimento às pessoas desse crédito latifundiário. Isso. Então, porque esse plano existe do governo federal, mas sem a tua informação o pessoal não ia ficar sabendo. Eu, por exemplo, eu sou sócio do sindicato, fiquei sabendo através do programa do sindicato, através de você. Então, quero te parabenizar, João, por trazer o conhecimento aqui dos nossos agricultores, e tomara que muitos sejam aprovados nesse projeto aí, para que esse recurso seja investido aqui no município.
7: Pode ter certeza, Daio, que vai dar certo, porque nós estamos fazendo tudo para dar certo. Então, agora vamos passar para a Vitória, que Vitória, tu se apresenta aí e depois daí tu vai explicar para o pessoal a tua função, o teu trabalho, o que tu está fazendo e como funciona o programa Crédito Fundiário.
9: Então, boa tarde, seu João, boa tarde aos ouvintes e aos demais que aqui se encontram presente. Então, como foi mencionado, eu trabalho na Scalco Topografia e hoje eu venho representar eles, falando um pouquinho, né, sobre o programa do PNCF, que o PNCF seria um Programa Nacional do Crédito Fundiário, que seria o antigo Banco da Terra. Então, ele é um programa que promove trabalhadores para adquirir suas propriedades rurais. Como que ele funciona? Então, o PNCF, ele trouxe uma novidade, né? Que agora as terras podem ser passadas de pais para filhos. Anteriormente não precisava, não era obrigatório, não podia, né? Mas agora foi legalizada essa lei, que agora os pais podem passarem as terras para os filhos. Para participar, tem alguns pontos. Um desses pontos é sobre a questão da documentação da terra. Ela tem que estar em dia. Caso você não tenha feito o desmembramento, que tem que estar desmembrada e georreferenciada. Caso você não tenha feito o desmembramento nem o regeoferenciamento, você pode fazer e procurar a Scalco Topografia. Outro ponto também bem importante é sobre a questão dos documentos. tanto do vendedor quanto do comprador. Tem que estar levá-la para nós, CPF, RG, matrícula, CAR, todos os documentos assim que você tiver da sua propriedade. É de suma importância que você leve lá para nós conseguir cadastrar dentro do programa do PNCF. Outra questão também é sobre a questão do valor. Então, dentro do programa do PNCF, ele tem um valor máximo, um valor limite ali, que é até 306 mil. Ele não pode ultrapassar esse valor. E nós, né, outro ponto também importante aqui, dando uma reforçada, nós como técnicos aqui falando, representando a Escalco Topografia, uma coisa que a gente escuta bastante é sobre a questão da demora, né? Por que que demora tanto? Então, depois que nós, técnicos, colocamos todos os dados do vendedor e do comprador dentro do programa do PNCF, o pessoal lá do PNCF, eles vão analisar esses documentos, vão ver se está tudo em dia para depois eles liberarem esse dinheiro. Então, às vezes, pode demorar até mesmo de 1 ou até 2 anos, né? Porque pode demorar até 6 meses, porque é um programa, às vezes, bem demorado, né? Então, fica aqui o meu agradecimento e você, ouvinte, né? Caso tenha ficado com alguma dúvida ou interessado, pode procurar nós da Escalco Topografia, que estaremos à disposição em atendê-los. Então, fica aqui o nosso agradecimento da Escalco Topografia, ao seu João, ao seu Daio, e também a vocês, nosso caro ouvinte.
7: Muito bem, Vitória. Maravilha. Ficou mais ou menos bem esclarecido. E se algum tiver alguma dúvida, pode ligar para nós ou procurar o Escalco Fotografias, que eles serão estão à disposição para passar as informações. Mas, e hoje daí o nosso amigo, nosso artista aqui, o Daio, vai fazer uma música ao vivo aqui e oferecer para todos nossos ouvintes, nossos associados, nossos agricultores. Mas isso vai ser no final. Então, agora vamos dar seguimento ao nosso programa de hoje. Vamos seguir, então, agora com nossos patrocinadores, aquelas firmas que patrocinam e fazem com que esse programa vá ao ar.

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1: Depois de nós ouvir nossos patrocinadores, então vamos... E lembrando que o Daio também é um patrocinador, a Fruteira Ferrari, que é do filho do Daio, ele é patrocinador do nosso programa também. Parabéns e bons negócios. Então, como nós estamos na safra, eu sempre digo para o pessoal, quem quiser plantar, fazer seu plantio, deve procurar os bancos. Nós temos as instituições financeiras aí, e que estão aí para financiar, para liberar o Pronaf para os nossos agricultores, para eles fazer o seu plantio com o dinheiro que o governo manda. Por que que eu digo que é importante? Porque se a pessoa fizer o Pronaf, ele tem uma garantia do Proagro. É claro que aumentou um pouquinho para o agro, mas é muito melhor a gente pagar o pro agro e não usar. E se der, por exemplo, um problema de clima, por muita chuva ou falta de chuva, os nossos agricultores têm a cobertura do pro agro para garantir que não tenha lá grande prejuízo. Então, é muito importante. E nós temos o Sicredi, temos o Banco do Brasil, temos a Cressol, temos o Banrisul também, financistas para Pronaf, com juros super baixo, com juros de zero, com juros de 2% ao ano, nos contratos até 25 mil. Então, quer dizer, pessoal, é bom mesmo de pegar esse dinheiro. Mas quem não precisar, tudo bem, né? Então, mas eu sempre aconselho que peguem mesmo, que possa plantar com recurso próprio, porque tem a garantia do Proagro. E falando nisso agora, então vamos ver como é que estão os preços dessa semana. Depois o Dai vai falar a respeito do sucesso que está fazendo. Parabéns, Dai, quero te dar os parabéns aqui, porque eu sei que o teu trabalho está sendo um sucesso na região toda aí. E falar como associado ao sindicato também, que para nós é um orgulho ter um fontourense aqui, artista, e é associado ao sindicato. Então, vou pedir agora para a Vitória, para ela ler para nós como os preços, como estão os preços dessa semana. Lembrando que esse preço é um preço que a gente pega da Emater, informações da Emater. Contigo, Vitória.
2: Então, obrigado, seu João, aqui. Então, vou falar um pouco sobre os preços com a Emater. Então, arroz. O preço médio é de R$ 78,76. Boi. Quilo vivo é de 12,44 centavos. Búfalo, quilo vivo, de 10,12 centavos. Cordeiro, quilo vivo, de 14,86 centavos. O feijão, galera, tá 186,10 centavos. O milho, preço médio, tá de 61,98 centavos. Soja, 140,83 centavos. O suíno, quilo vivo, está de 5,27 centavos. O trigo está 71,39 centavos. E a vaca, o quilo vivo, está de 11,22 centavos. Então, eu passo agora a palavra para o seu João. E muito obrigada.
1: Eu que agradeço a tua colaboração, Vitória. E então, vamos dizer para o Miguel que a vaquinha dele começou a engordar. Ó, já começou a melhorar agora o precinho da vaca dele. Mas, pessoal... E também nós temos que falar bastante, sim, a respeito do programa crédito fundiário, porque agora a gente está trabalhando, nós estamos fazendo a coisa certa, para dar certo, esperamos que Deus ajude, que dê tudo certo. E quem precisar, procura o sindicato, procura os escritórios aí, mas uma informação muito importante. Primeiro de tudo, tem que passar pelo sindicato. Se não passar pelo sindicato, não sai nada, porque se não for associado ao sindicato, quando chega o nome, o projeto lá no Ministério, não passa por não ser associado, porque esse é o programa do sindicato, é um programa que tem que ser passar sim pelo sindicato. E nós fizemos muita questão que venha muitos e muitos projetos aqui para o nosso município, para a nossa região, porque quem precisa, quem trabalha na terra e paga arrendamento, se torna pesado. Apesar que os lucros são muito poucos, ainda pagar arrendamento, então se torna mais difícil ainda. Comunicados, então vamos comunicar que o nosso oculista estará no nosso sindicato agora no dia 7 de outubro, 7 do mês que vem, a partir das 8 horas da manhã, pessoal. Primeiro ele vinha pela parte da tarde, mas agora começou a vir pela parte da manhã. Então, dia 7 de outubro, às 8 horas da manhã, quem precisar de consultar com o colista pode passar no sindicato. E também uma notícia, um aviso muito importante, é que nós estamos fazendo o ITR e o INCRA. E esse trabalho é até dia 30. Então, depois do dia 30, daí o ITR a gente não consegue mais fazer, tá, pessoal? E o mais importante é que o associado em dia não paga nada para fazer. Não paga o trabalho nosso lá, dos nossos funcionários, não é cobrado. E também uma outra informação bastante importante é que o certificado do pessoal que fizeram aquela capacitação que nós iniciamos lá, o Dai estava junto, né, Dai? Iniciamos lá na Câmara de Vereadores e daí não comportou todo o pessoal lá, nós precisamos se mudar de lá e ir lá pro clube. E encheu o clube também, tinha bastante gente. Então, para nós, um motivo de orgulho isso, é sinal que o nosso trabalho está surgindo efeito e é o que nós queremos. E queremos que dê certo para todo mundo. Então, esses certificados já estão disponíveis. Pode passar no sindicato lá. E precisamos que cada um que fez a capacitação venha ele próprio pegar o certificado. Tem que ser a pessoa mesmo, tá, pessoal? E também para retirar o certificado, tem que estar com a associação em dia. Porque, como eu falei, teve bastante gente que veio, fez o trabalho lá, fez a capacitação, mas não é nem associado ao sindicato. Daí não passa, não adianta também. Porque esse certificado é um documento que acompanha o projeto. E mesmo assim, a pessoa não sendo sócia, não passa lá. E se for... Mesmo que seja sócio, se for sem esse documento aqui, que é o certificado, também não passa, porque é um documento que fica faltando. Então, passem no sindicato e pode retirar certificados que estão todos lá disponíveis. Para quem cumpriu as duas etapas, quem fez pela parte da manhã e a parte da tarde. Quem não fez, teve gente que ficou até meio-dia, depois, por um motivo ou outro, tocou de sair. A nossa... A mulher lá da federação, a Cleonice, ela me prometeu que ela volta aqui novamente para dar esse curso para quem não teve, para quem não veio, quem não fez o trabalho completo. Então, ela vai vir, mas só que daí agora ela vai ter que escolher uma outra data. Daí ela me informa e eu aviso aqui pelo programa do sindicato. E também temos uma oportunidade de negócio. O senhor Francisco Pinheiro, mais conhecido como Chicão, tem uma área de terra para vender ali na Forqueta. Interessados poderão procurar o senhor Francisco, o Francisco Pinheiro, ali perto, para baixo do sítio um pouco, ou serão conversa comigo mesmo aqui no sindicato, que a gente passa as informações. Pessoal, depois nós temos uma homenagem para o Dia do Gaúcho, que é o nosso dia, Dai. Mas primeiro tu vai falar mais um pouco mais, depois para encerrar, Dai, tu vai cantar uma música ao vivo aqui hoje, domingo, que é o Dia do Gaúcho, e tu vai apresentar uma música ao vivo aqui para todos os nossos ouvintes, que nós gostamos muito de ouvir tuas músicas, Dai.
3: Obrigado, João. Então, eu sou sócio do sindicato desde 18 anos, eu faço parte de sindicato. Não no STR, no sindicato que onde o João agora administra. Eu vim para o sindicato onde o João administra após ele assumir. Então, eu procurei o João e me associei ao sindicato, porque eu também tenho área rural, né? Então, é importante o sindicato, porque ele faz, vamos dizer assim, a assessoria de tudo que o agricultor, de tudo quem trabalha na agricultura precisa. Bom, falando da minha carreira, então, João. Domingo passado, fazem 8 dias hoje, eu lancei uma música em homenagem aos caminhoneiros. Que, na verdade, caminhoneiro e agricultor trabalham bastante juntos, né? Porque o agricultor produz e o caminhoneiro transporta.
4: Já tem o dia do colono e o motorista.
3: Exatamente, tem o colono e o motorista. Então, essa música eu lancei domingo passado, era em torno das 7 horas da noite, e já me trouxe muito resultado. Inclusive, eu tive a honra, o prazer de receber essa semana, quinta-feira, chegou um dos proprietários da fábrica de carrocerias Guerra, que é a carroceria do caminhão. No videoclipe aparece a carroceria Guerra. E ele veio me trazer um boné, agradeceu por estar mostrando a marca da carroceria, e ele me informou que também as carrocerias Guerra trabalham junto com a Scania. E ele disse, o diretor da Scania, o dono da Scania já está com o teu vídeo lá, e que aparece também a Scania no videoclipe. Então, uma honra muito grande, dá para ver que ele já foi longe o videoclipe dessa música. A música, para quem quer ouvir. Eu vou cantar um pedacinho dela depois. E infelizmente, eu não vou cantar uma música gaúcha, João, porque o meu gênero, ele não é da música gaúcha, né? Mas eu vou cantar...
1: Para os gaúchos, tem uma homenagem aqui, não tem problema nenhum. Então, a gente, nós se orgulhamos muito de ti, e não é de válido, mas orgulhamos de ti. Tu vê que até esse pessoal lá das fábricas de carroceria, tudo, já estão te procurando. Então, não é só tu que está de parabéns. Nós estamos de parabéns porque nós somos fontoureiros também.
3: Isso aí, muito obrigado. Então, essa música, para quem quer ouvir, procura as redes sociais, as minhas redes sociais, Dayo Ferrari Oficial no YouTube, e procura a música Vida de Caminhoneiro. É uma história linda, que o caminhoneiro vive viajando, e nessa história ele está viajando e nasce a filha dele. Então, ele recebe a notícia e ele está longe de casa. É muito legal essa história. Depois a gente apresenta para vocês.
1: Mas tu não vai cantar só um pedacinho, tu vai cantar a música toda, né? Então tá, então vamos agilizar o negócio aqui. Então, pessoal, nós estamos chegando ao final do nosso programa de hoje. E eu vou, como hoje é dia do gaúcho, não tem como nós fazer uma homenagem para nós mesmos que somos gaúchos. Depois a gente vai dar o boa tarde para todos, mas primeiro temos essa homenagem para o gaúcho e depois o Dayo Ferrari. E daí depois a gente se despede por hoje e até no próximo domingo. Pessoal, neste dia do gaúcho, queremos prestar uma homenagem especial a todos aqueles que carregam no coração o orgulho de ser gaúcho. Ser gaúcho é muito mais do que vestir uma pincha, ou tomar um chimarrão, ou andar a cavalo. É valorizar nossas raízes, repetir nossa história, cultivar nossas tradições e manter vivo o legado deixado pelos nossos antepassados. É ter orgulho de nossa terra, da nossa gente e de nosso jeitão. Jeito tão especial de viver, marcado pela simplicidade, pela coragem, pelo trabalho e honestidade. Que o amor pelo nosso Rio Grande continue sendo passado de geração em geração, mantendo sempre vivas nossas tradições e nossa cultura. A todos os gaúchos e gaúchas, um grande abraço, um forte abraço e uma sincera homenagem. Feliz Dia do Gaúcho. Viva o Rio Grande do Sul. Então, com essa homenagem aqui agora, eu vou passar para o Dayo novamente, para que ele faça a música dele e depois vamos encerrar o programa, né, Dayo?
3: Maravilha.

0: Parabéns, Dion. Eu não tinha ouvido essa música em toda ainda, mas sinceramente é uma música que mexe com o coração de nós, todos que somos pai, e principalmente os motoristas, que provavelmente muitos e muitos casos desses têm acontecido, né? Então, mais uma vez te parabenizando e te dizendo que tu pode voltar aqui a hora que tu quiser, que tem espaço, e seja sempre bem-vindo. E vamos então se despedir por hoje, né? E vamos começar então com a nossa amiga Vitória.
1: Então, obrigado pelo convite, seu João, Dário, por estar aqui hoje representando a SCAL, como foi dito. É uma honra e um privilégio estar aqui, né? E escutar essa música linda que foi tocada, como o seu João disse, mexe, né, com os motoristas. E parabenizar o senhor pela essa música incrível que o senhor compôs. Então, agradecer ao seu João novamente pelo convite. E quando quiser, estaremos à disposição.
0: Muito bem. E um orgulho maior nosso é que o Dário é um fontourense. Como eu falei antes, não é só o Dário que está de parabéns. Nós, fontourenses, estamos de parabéns. Dário.
2: Então, muito obrigado, João. Muito obrigado pela companhia aqui de programa. Uma grande honra. Obrigado aos ouvintes. E entro nas minhas redes sociais, confere as músicas. Isso é muito importante, porque cada clique que a gente recebe na rede social, mais o site expande a música. Essa música eu recebi muitas mensagens já, de o que vocês falaram, que a pessoa se emocionou, inclusive pessoas jovens, pessoas solteiras, dizem: eu me emocionei ouvindo a tua música, que fiquei imaginando o caminhoneiro longe de casa e recebendo a mensagem da esposa e que nasceu a filha. Mas nós temos muita música bailando, tenho música com participação de Cleiton Borges, tenho a minha banda que é de Itaquara, né? Então, se alguém quer levar o show de Dario Ferrari com banda, é só entrar em contato comigo, mandar uma mensagem no WhatsApp no 8114-54-981-14-1281. A gente vai lá e negocia. E também, como eu falei, tem muitas músicas, tem muitas participações de artistas importantes. Recebi num concurso também que o Vanderlei Rodrigo, o Rei da Cachaca, promoveu, onde 109 participantes, eu fiquei em primeiro lugar, e vou receber dele uma fivela de ouro. E assim que eu receber, eu vou divulgar aqui nas redes sociais. João, muito obrigado, parabéns pelo seu trabalho no sindicato, e continue assim, que esse é o importante para nossas pessoas. Tem que trazer as informações e trazer os recursos necessários e que o agricultor precisa, né? Precisa desse auxílio, e o sindicato faz isso. Muito obrigado.
0: Beleza, Dário. E como eu falei, o nosso programa é um programa assim, que é do agricultor e tudo mais, mas também é dos artistas. A gente traz aqui os artistas para divulgar o trabalho. E quero mandar um abraço para o meu grande amigo Chicão, ali perto do sítio ali também, o Ita, o Juliana, as esposas, toda a família deles ali, todo um abraço para vocês, são ouvintes, e o seu Chicão tem uma área eterna que está interessado em vender, como se alguém estiver interessado em comprar, podem estar em contato com eles, vem ali no sindicato que eu levo lá. Nós aqui temos para auxiliar os agricultores. Muito bem, pessoal, então, com essas homenagens assim, a gente tem muito mais para homenagear, mas como o tempo estourou agora, a gente vai deixar para o próximo domingo, e com a permissão de Deus estaremos aqui novamente, tá, pessoal? Até lá!

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1: Não fume. Essa é a regra mais importante para prevenir o câncer, principalmente os de pulmão, boca, laringe, faringe e esôfago. Ao fumar, são liberadas no ambiente mais de 4.700 substâncias tóxicas e cancerígenas, que são inaladas por fumantes e não fumantes. Parar de fumar e de poluir o ambiente fechado é fundamental para a prevenção do câncer.
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3: Hora certa.
4: Meio-dia e 53.
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1: 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Hora certa.
2: 1:16.
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7: Hora certa.
9: 1:21.

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0: 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Hora certa.
1: 1:34. 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
1: São milhares de coisas que podem ajudar na perda ou ganho de peso. No entanto, existem dois fatores específicos que podem interferir na balança: o ar-condicionado e a pimenta. A pimenta é um alimento termogênico, como o gengibre, a canela e a cafeína, por exemplo, né? Que faz com que o corpo aumente a produção de calor e queime mais energia. Fora isso, ela ainda estimula a produção de certos hormônios que aceleram, né, a frequência cardíaca e o metabolismo. Uma boa dica é consumir ovos mexidos com pimenta 40 minutos antes de fazer atividade física, porque isso acelera a quebra de gordura. Já no caso do ar-condicionado, o que ocorre é que a temperatura confortável, que não provoca nem frio e nem calor, gera uma condição neutra que não estimula o corpo a produzir calor e gastar energia.
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3: Hora certa.
5: 1h47.
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0: certa.
1: 1:59. 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
3: Hora certa.
4: 2:11.
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0: hora certa.
1: 2h24. 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
2: Hora certa.
3: 2:37. 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

0: certa.
1: 2h48. 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
2: Toca Raul, vai.

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1: Azeite no lugar do óleo vegetal. É comum o uso de óleo para cozinhar, fritar e temperar os alimentos. Ao contrário do que se pensa, o azeite aquecido não é ruim para a saúde. Ao preferi-lo para os preparos, use azeite virgem para temperaturas elevadas e o azeite extra virgem para temperar salada.
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2: Hora certa.
3: 2:50.

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0: hora certa.
1: 3:08. 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

0: Uma pessoa sem motivação é como um barco sem leme. 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
2: Hora certa.
4: 3:18.
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1: 3:29. 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
0: Hora certa.
3: 3:39.
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2: Aí, Júnior, o que será que tinha naquele áudio, hein, meu irmão?
3: César, eu também quero saber, velho.

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1: Yoga. A prática vai além da atividade física e promove equilíbrio. Uma atividade física capaz de trabalhar de forma complementar questões relacionadas ao estresse, à ansiedade, além de colaborar no tratamento da depressão e da insônia. A yoga tem origem indiana e ainda melhora a aptidão física e confere força e flexibilidade de maneira geral. A prática amplamente disseminada em academias e parques espalhados por todo o país também faz parte da Política Nacional de Práticas Integrativas e Complementares.
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2: Hora certa.
3: 4 horas.
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0: Busque sempre fazer as coisas com alegria, mesmo que sejam difíceis. 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
3: Hora certa.
4: 4:19.
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0: certa.
1: 4:27. 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
2: Fala aí como é que funciona.
3: Então tá bom. Falando mal da roça com a cerveja na mão. Seu brabo.
2: Vamos, de fato é mesmo, né?

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2: Luan Santana e Léo Foguete.

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3: Hora certa.
4: 4h38.
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2: Presta atenção nessa história aqui, ó.

0: hora certa!
1: 4h48.
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1: Sequelas causadas pela Covid-19 e que requerem acompanhamento médico, ansiedade e depressão. Os problemas psicológicos causados pelo coronavírus também são relatados com frequência pelos pacientes. O medo da morte, de ser reinfectado ou de que alguma pessoa próxima seja contaminada pelo vírus não saem do pensamento. A Covid deixa uma sequela pós-traumática, como se fosse uma guerra, porque é uma enfermidade muito agressiva. Preocupação exacerbada, inquietação, taquicardia, palpitação e sudorese são indicativos desse processo. Cerca de 15 a 20% dos recuperados apresentam sintomas de ansiedade.
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5: Hora certa.
6: 4h58.
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0: hora certa.
1: 5 e 7. 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
2: Hora certa.
4: 5:17.
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0: hora certa.
1: 5:30.
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2: Hora certa.
3: 5:43. 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
2: Conta 10 segundos no relógio aí.

0: 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Você só não tem prioridade.
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0: certa.
1: 5:57. 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
1: Alguns tipos de vírus, bactérias e parasitas associados a infecções crônicas estão presentes no processo de desenvolvimento do câncer, com destaque para o papilomavírus humano, HPV. Além de outras estratégias de prevenção, o uso de preservativos pode contribuir na prevenção da infecção pelo HPV, associada ao câncer do colo do útero, pênis, ânus, orofaringe, orofaringe e boca.
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3: Hora certa.
4: 6 e 7.
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0: hora certa.
1: 6h20. 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

0: ninguém pode vencer por você. Acredite, só você pode derrubar os obstáculos que surgem no seu caminho.
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3: Hora certa.
4: 6:31.
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0: certa!
1: 6h42.
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3: Essa música tem sentimento demais.

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2: Hora certa.
3: 6h53.
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0: certa.
1: 77. 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
1: Dê preferência aos alimentos da época. As vantagens de escolher os alimentos da safra são muitos. Melhores preços, maior disponibilidade e facilidade de encontrá-los. Aproveite a indicação dos mercados locais para planejar o seu cardápio pensando em quais ingredientes estão em alta.
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2: Hora certa.
3: 7:19.
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0: hora certa.
1: 7:31. 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
3: César, eu também quero saber, viu?

0: Uma pessoa sem motivação é como um barco sem leme. Navega sem direção e jamais atracará em porto algum.
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3: Hora certa.
4: 7:43.

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1: Você deve estar se perguntando

0: hora certa.
1: 7:56. 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
1: 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Hora certa.
2: 8:13.
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0: certa!
1: 8h27. 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
1: Um dia de cada vez. Adaptar ao paladar é um processo de aprendizado contínuo. Vá testando o que gosta, os preparos mais saborosos e como fazer pequenas mudanças para uma alimentação mais equilibrada e saudável. Não precisa mudar tudo de uma vez e nem abrir mão do gosto da comida.
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2: Hora certa.
3: 8h41.
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0: hora certa.
1: 8h55. 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